0: tem jeito não.
1: Obrigado, lindona. Obrigado. Deus abençoe.
0: Muito obrigada.
1: Que alegria ter
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4: Essa eu acho que pouca gente conhece. É a última música do último lado do último disco de Cazuza. Se chama Quando Eu Estiver Cantando.

0: sempre cantem com a gente. Obrigado.
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1: Cento e quatro.

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2: Vamos lá!

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0: gente. Um beijão. Tchau. Eu volto, eu volto. Tchau.
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1: O que lhe conto, se não me engano, já faz um lote de ano. Tempo de fêmea vexada. Joaquim endoidou por Rosa. Uma vitelinha mimosa, bonitinha e delicada. Duas mocinhas ali mais junto, para quem Rosa dava assunto, tinha o segredo da menina. Rosa gostava de Joaquim. Gostava sim, mas coisa pura, imagina. Rosa tinha lá seus desejos, mas nem conhecia beijo. Sabia de ouvir contar. Quando Joaquim quis um abraço, mingou o fôlego, deu cansaço, chegou até desbotar. O trem virou fogo no passo, desses que pegam de alastro que não tem nada que apaga. 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Vendo aquele afobamento, Deus pôs bênção ao casamento e acabou unindo os dois. Mas não uniu tanto assim, deixou por conta do Joaquim o que viesse depois.
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Pra quem não sabe, a dupla Jorge e Matheus tá hoje aqui gravando esse DVD comemorando 2 anos de dupla. De uma história que começa mais ou menos assim.

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1: Eu nasci num campo aberto bem distante da cidade e vivi os primeiros anos da minha vida com papai e mamãe em completa felicidade. O meu pai me levava com ele em todos os cantos e mamãe com seu manto me cobria todas as noites na hora de se deitar. Quando o dia amanhecia, eu já corria lá pro terreiro a brincar e meu pai logo vinha para me colocar na garupa do seu cavalo e saía comigo para galopar. Colocava o seu chapéu na minha nuca e eu ia gritando upa-upa, fazendo aquela ruaça. E minha mãe achava graça, vendo de longe a gente brincar. Um certo dia, num domingo de manhã, era o meu sexto aniversário e eu nem sabia. Foi quando eu vi o meu pai chegando da cidade, puxando um burrinho pampa. Eu achei até que não era verdade, mas quando ele chegou, me deu um beijo e me abraçou e me colocou em cima do arreio daquele burrinho e desse jeito falou: meu filho, você sabe que o seu pai não tem dinheiro, mas nunca nada lhe faltou. Eu já sofri muito na vida e pouca coisa para mim restou, mas eu tenho um orgulho tão profundo que é dois tesouros que Deus não me negou. Um é sua mãe, que eu amo tanto, e outro é você, que é a maior alegria que eu tenho nesse mundo. E de hoje em diante, você não precisa mais da minha garupa para brincar de upa-upa. Você já mereceu, você é um menino esperto, e eu tenho certeza que aqui por perto ninguém tem um burrinho tão bonito que nem o seu. Foi tanta minha euforia que eu pulava de alegria. Eu beijei tanto meu pai naquele dia que ele até se comoveu. Eu ia lá na estrada, galopava e voltava, ia lá na roça, galopava nas paioças, e todo mundo que eu via, eu já corria para mostrar o burrinho que o meu pai me deu. Quando meu pai ia para a cidade, com o burrinho eu acompanhava. Foi a melhor fase da minha vida. Na volta para casa, a gente sempre apostava corrida e ele sempre deixava eu ganhar. Para os meus amiguinhos, eu sempre falava do orgulho que eu tinha e que pai melhor do que o meu no mundo não existia. Todos os dias eu ia com meu burrinho na escola e à tarde eu voltava correndo com os meus cadernos amarrados na garupa e vinha galopando alegre e contente, vendo meu pai lá na porteira me esperando para me abraçar. Era tanta felicidade que eu sentia e até parecia que aquilo tudo era um sonho que eu vivia e que nunca iria se acabar. Mas esse foi o meu maior engano, porque quando chegou no final do ano, no último dia de aula, que eu vinha voltando da escola, cortando meu burrinho na espora, naquela pressa de chegar, de longe eu vi a porteira, mas o meu pai não estava lá. Quando eu fui chegando em casa, já vi um monte de gente chorando e já foram me segurando, dizendo que eu não podia entrar. Todos me olhavam com pena, enquanto eu ouvia alguém falando que aquilo não era cena que uma criança pudesse olhar. Mas eu não entendia o que aquela gente toda fazia e por que eles não me deixavam entrar. Foi quando eu vi minha mãe, que veio até a porta, se ajoelhou na minha frente e me abraçou e me apertou tão forte. Ela chorava tanto que o seu pranto gelava nas minhas costas. E olhando a nossa volta, havia um silêncio em cada rosto. E a minha mãe, naquele desgosto, olhou bem dentro dos meus olhos, que nessa hora já não tinha mais aquele brilho de alegria, porque eu sentia que a notícia não era boa, mas ela não me dizia, porque as palavras não saíam de sua boca. Mas olhando nos olhos dela, eu via uma infinita luz de tristeza que me fez olhar para aquele monte de velas acesas lá no meio da sala e imaginar que aquela coisa estranha feita de madeira é que era a razão de toda aquela tristeza e que era o meu pai que estava lá. Mas eu não queria acreditar. Peguei meu burrinho pampa, descambei nas invernadas e o meu pai fui procurar. E na inocência de criança, por todos os cantos eu procurava, eu corria, eu gritava: papai, papai, papai, onde o senhor está? Chega de trabalhar, tá ficando tarde, vamos pra casa, que eu ainda tenho tanto pra lhe falar. Eu tenho uma notícia tão boa pra te dar, o senhor já deve até estar comemorando, Papai, eu passei de ano e eu queria tanto lhe abraçar, mas agora eu estou com medo, eu estou chorando, papai. E por que o senhor não me aparece nessa hora para me ajudar? O senhor sempre foi o meu herói, sempre dizia pra mamãe que o senhor nunca ficaria longe de nós. E hoje o senhor não me esperou lá na porteira, e eu que te procurei a tarde inteira e ainda não consegui te encontrar. Tá escurecendo, papai, e eu tenho medo de voltar pra casa sozinho. Tem um monte de gente estranha lá. Por favor, papai, vem comigo. O senhor queria tanto que eu passasse de ano. Vai lá e diz pra aquela gente toda que aquilo tudo é um engano, que o senhor só se demorou porque a gente tava brincando de apostar corrida, e pela primeira vez na sua vida o senhor tinha conseguido ganhar. Que tristeza tão grande, meu velho pai, o senhor me causou naquele dia. E eu que reclamei tanto quando eu não te vi lá na porteira, naquele dia me esperando pra me abraçar. Mas agora eu tenho a vida inteira pra te pedir desculpas. E pelas tantas vezes que eu insistia pra que o senhor me levasse na garupa, e o senhor não podia porque tava trabalhando, e eu ficava ali insistindo, te perturbando, até que o senhor se comovia e num gesto de paciência colocava na sua garupa e eu te abraçava, e o senhor dava risada de ver a minha alegria e aquela folia toda que eu aprontava. Mas uma coisa, meu velho pai, que por muitos anos eu não te perdoava, é que em todas as nossas corridas o senhor sempre deixava eu ganhar. Mas aquela que seria a mais importante da minha vida, o senhor me deixou para trás. E até hoje eu ainda não consegui te alcançar. Eu era tão feliz, meu pai. Eu sei que foi o destino que quis que aquele sonho um dia acabasse. Eu esperei tanto para que o senhor voltasse para me fazer de novo feliz. Mas agora eu já tenho 16 anos de idade, e minha corrida agora é contra a dor e a saudade, porque eu sei que na realidade hoje eu estou sozinho nas mãos de Deus. O senhor sabe, a mamãe também já morreu, e eu sinto tanta falta dos seus carinhos. Sabe, meu pai, eu sei que é difícil viver nesse mundo sozinho, mas ainda eu tenho meu burrinho, aquele mesmo que o senhor um dia me deu. Agora ele tá grande, ficou bonito, cresceu, e hoje eu sei que ele sofre tanto quanto eu, porque ele sabe a falta que o senhor me faz. De vez em quando, meu pai, eu saio com ele galopando pela estrada, e às vezes eu passo para trás do arreio e vou sentado na garupa, olhando para aquele arreio vazio na minha frente, imaginando o senhor ali sentado e eu abraçado na sua cintura. Parece que eu sinto até o cheiro das suas costas, da sua camisa suada, do sol quente do mormaço, e de repente olho para os meus braços e sinto aquele vazio, o coração quase parando, enquanto o burro vai calando seus passos. Eu fico ali parado, engolindo as lágrimas e os soluços que na garganta vem apertando. Triste sina do meu passado, que ainda vive me machucando. E a vida que tudo ensina, já me ensinou um ditado, que pra mim é o mais profundo: amar os pais enquanto eles têm vida, porque depois de enterrados,

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3: Cento e quatro mil.

0: Pra você é um som do Rick Renner. Vamos aí conferir na sequência que tocamos agora pra você com Leonardo, Beto Douglas, Eduardo Costa, César Menotti e Fabiano. Bom dia.
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0: Chegando João Carreiro e Capataz. Bom dia.
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Tá aí pra você. Tivemos João Paulo e Daniel, de Paulo e Paulinho, quatro tipos de mulher, né? Eita, bom. Ao som do João Neto e Frederico, 6h53. Agora, Cigobe informando a hora certa pra você, tá bom? Okay.

0: voltamos logo após o apoio cultural. Tem muito mais música.
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1: Cento e quatro.

0: Tá aí, estamos de volta e tem notícias direto da Assembleia Legislativa em Belo Horizonte. Bom dia!
1: Bom dia, meu amigo Bertão do Brejo. Bom dia a todo mundo ligado na Pérola FM. Aqui estamos para mais um dia de informação direto da capital, as notícias da Assembleia Legislativa. Hoje, quarta-feira, dia 9 de setembro, e olha, mais de 158 milhões de brasileiros estão aptos a votar este ano. Mas nem sempre esse colégio eleitoral foi tão numeroso. Em certos períodos da história do nosso país, uma minoria tinha direito a escolher os nossos representantes. Durante décadas, foram vários avanços e retrocessos ao longo das 7 constituições brasileiras. Ana Paula Ciribelli.
2: A história do voto se mistura à das constituições. Na primeira, em 1824, eram os tempos do Brasil Império, do voto indireto e censitário. Nesta, só podiam participar homens livres e com renda. E para votar ou ser eleito, era preciso ter o dinheiro, como explica o professor de Direito Constitucional, José Luiz Quadros.
3: Para poder votar para deputado, tinha que ter uma renda anual de R$ 200. Para poder se candidatar a deputado, uma renda anual de R$ 400. E para poder candidatar ao Senado, uma renda anual de R$ 800. Ou seja, um sujeito muito rico.
2: Na primeira Constituição da República, em 1891, votavam os homens alfabetizados maiores de 21 anos. O voto não era secreto e a contagem cabia ao próprio governo, favorecendo fraudes e controle local. Em 1934, o voto passou a ser secreto e obrigatório e as mulheres ganharam o direito de ir às urnas. O rigor aumentou com a Constituição de 1937. O então presidente Getúlio Vargas dissolveu o Congresso e os partidos políticos foram extintos. O professor lembra que ninguém podia votar.
3: É uma Constituição de inspiração social-fascista. É bem autoritária, prevê pena de morte para várias situações, acaba com o federalismo, então isso é importante.
2: Com o fim do Estado Novo, a Constituição de 1946 restabeleceu as liberdades civis. Podiam votar homens e mulheres alfabetizados. Já no auge do regime militar, a Constituição de 1967 previa eleições indiretas, regras autoritárias e controle político. Já com a Constituição de 1988, chamada de Constituição Cidadã, o voto se tornou direto, secreto e com valor igual para todos. E hoje, quem vai às urnas? Os maiores de 18 anos, obrigatoriamente, jovens de 16 e 17 anos, maiores de 70 e analfabetos, de forma facultativa, segundo José Luiz Quadros.
3: Ela consagra também outros mecanismos democráticos, além da democracia representativa, democracia participativa, e além disso, é uma Constituição que ainda traz referência aos direitos da diversidade, que é o próprio que existe hoje assim, de mais avançado com relação aos direitos dos povos originários, dos povos indígenas, dos povos quilombolas. Então, a Constituição de 88, hoje, sem dúvida, é uma das Constituições mais importantes do mundo.
1: E para mais informações sobre as eleições, é só acessar o portal almg.gov.br da Assembleia Legislativa ao vivo. Tarcísio Duarte falando aí para a nossa querida Pérola FM. Meu amigo Bertão, é sempre bom falar contigo e todos os seus ouvintes. Desejo aí a todo mundo uma ótima quarta-feira, tudo de bom e até amanhã, se Deus quiser.
0: Uma ótima quarta para você também. Até amanhã, meu querido. Tchau, tchau.
1: Valeu, meu irmão. Um abraço.
0: Outro. Vambora. Tá aí, 7h35, Sicoob informando a hora certa para você. Voltamos aqui com a nossa programação. Bom dia.
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2: Já parou para pensar as coisas que vêm plantando?

0: família, pelos amigos, pela saúde de cada um de vocês aqui nessa noite.
1: Obrigado, obrigado, Deus. Deus.
0: Obrigado. Obrigado.
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0: amigo dói. Estamos de volta contigo, obrigado pela sua sintonia aí, juntinho com a Roberta Miranda.
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0: Eu também brinquei, mas agora não brinco mais. Viu? Hoje é dia do veterinário.
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0: Tá aí pra você, obrigado pela sua sintonia 757, um dia maravilhoso. Hoje é dia da velocidade também, dia do administrador. Estamos sob o signo de Virgem ou estamos no inverno também, a lua é minguante. Olha as fases da lua pra você plantar, tá? Deixa eu mandando um alô pra galera lá do Poeiras que já tá, ó, ligadinha com a gente lá. Zezinho mandou aqui, até um vídeo do rádio, tá todo mundo ligado lá com nós. E rapidamente, brevemente, agora já tá chegando a hora, todo mundo vai estar ligado lá no Poeiras junto com originais do Rasta Chinela, com o Kleber Camargo. A gente curtir mais uma vez em mais uma festa maravilhosa na nossa casa de shows, né, que é o Poeiras Bar. E os ingressos, né? Breve você já tem ingressos antecipados. Com o Zezinho você vai ter ingresso antecipado aqui comigo também, tá? Pode deixar comigo aqui. Pode procurar comigo, né? Melhor dizendo, pode procurar comigo aqui que você vai ter aqui o seu ingresso. Para você poder curtir os originais do Rasta Chinela.
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0: 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Estamos de volta mais uma vez com você. Esse microfone tá funcionando aí, gente? Fala comigo que eu não tô ouvindo nada. Todo tempo é pouco pra te amar. Rasta Chinela. Obrigado pela sua sintonia, gente. Bom dia.

0: Daqui a pouquinho a gente tem aqui uma coletânea com os originais do Rasta cantando pra gente, viu?
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0: 8 horas em ponto aqui na Melhor pra você. 8 horas em ponto.
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0: 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Vamos ouvir o Rasta Chinela. E vai estar no Poeiras Bar, é nós, meu querido. 8 e 1.
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6: Tá aí pra você, estamos de volta. Obrigado pela sua sintonia, gente. O tempo passa rápido, né? Na parte da manhã. Rapaz, que é isso? Passa rápido demais. Rápido demais. Que lamúria, hein?

0: Estamos de volta contigo.
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0: 8h54 já. Será que Neto já saiu do sarcófago? Será que já? Caminho. É Munhá. O imortal, o ser eterno. Antigos espíritos do mal.
2: Não sai!

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Aí pra você, 8h55. Ao som do Rasta Chinela, que olha só, você já vai encontrar ingressos antecipados para o Originais do Rasta comigo, tá? Deixa eu mandando um abraço aí pro nosso amigo Samuel da Santec. Alô, Samuca! 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Daqui a pouco eu vou lá colocar uma película no celular da patroa, né? 8h55, Sicoob informando a hora certa pra você, tá, gente? Obrigado mesmo pela sintonia de vocês. Bom dia! Daqui a pouquinho eu tô de volta!

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1: Essa música que eu vou cantar agora, ela é uma história verídica. 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
2: Então, bom dia pra você que tá ligado com a gente, manhã gostosa de... Hoje é que dia, gente? Quarta-feira, a semana tá voando, né? A semana tá voando, voando, voando. E você tá ligadão com a gente aí? Mande a sua mensagem através do 999-27-0067, tá? 999-27-0067, é só você mandar o seu som que a gente manda pra você e manda aquela música bacana pra começar o dia de bem com a vida. Bom dia, cidade. 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Oi, gente. Hoje vamos entrevistar o Matheus lá do Sicoobi Carlos Chagas. Carlos Chagas, né? E vai ter uma entrevista, vai ter uma palestra com o Jackson Fuman, né? É, ele que... Ele que esteve naquele voo da Chapecoense fatídico, né? E conseguiu o milagre de sobreviver. Então ele vai contar a história dele no dia 25 de setembro. E... né, os cooperados do Sicoobi estão convidados e o Matheus vai falar mais pra gente sobre isso aqui, tá? Então, Zé Marque Adriano, coração carente, é a primeira de hoje. 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

0: vacina em Jesus não é sua capacidade de ressuscitar os
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0: Pegos os paralíticos. O que me fascina nele é a sua capacidade e coragem de dizer que Deus é Pai. Um Pai que tem preferência pelos piores homens e mulheres deste mundo. Um Pai que ama os que não merecem ser amados, que abraça os que não merecem ser abraçados e que escolhe os que não merecem ser escolhidos. Um Pai que quebra as regras ao nos desconcertar com seu amor tão surpreendente. Um Pai que não quer se ocupar com os erros que você cometeu até o dia de hoje, porque o amor que Ele tem por você é um amor cheio de futuro. Ele não está preso ao seu passado e a Ele não interessa o que você fez ou deixou de fazer de sua vida. A Ele o que importa é o que você ainda pode fazer.

Pode ser que você hoje também necessite ser olhado por Deus com olhos de amor. Eu sei que não é fácil a gente conviver com os nossos defeitos, mas desafie-se. Desafie-se a pensar que Deus ainda acredita em você. E se Ele ainda acredita, quem sou eu para duvidar agora?

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0: 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Bom dia, bom dia, bom dia. Agora são 9 horas e 59 na Pérola Sicoob, informando a certa. Bom dia pra você que tá ligadão com a gente. Quem mandou mensagem foi a Jô, lá da Zema, que tá ligada com a gente. Alô, Jô, fala comigo, bebê. Bom dia.
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0: Valeu, Jô. Bom dia. Agora são 10 horas e 2 na Pérola Sicoob, informando a hora certa. 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Não saia daí, pois logo após o apoio cultural, tem muito mais música. 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
4: Então, estamos de volta. Agora são 10h14 na Pérola Sicoobi. Informando, hora certa, gente. Vamos bater um papo bacana agora. Eu convido você a vir com a gente. Você quer participar, mandar mensagem através do 999-27-0067. Eu estou aqui recebendo o Matheus Abrantes, ele é diretor de risco lá do Sicoobi Carlos Chagas, e vamos falar sobre essa palestra em comemoração aos 35 anos de Sicoobi Carlos Chagas. Essa palestra que vai acontecer no dia 25. Matheus, bom dia.
5: Bom dia, Neto.
4: Prazer falar com você.
5: Igualmente, bom demais estar aqui com você, com os ouvintes aí da rádio.
4: Isso, então, gente, olha, são 35 anos de Sicoobi?
5: 35 anos. Completamos agora, 19 de agosto, 35 anos de fundação.
4: Oi, gente, estávamos aqui conversando em off, né? E falando da importância. Você, que quem mora em Carlos Chagas, não tem como não ser associado ao Sicoobi, né? Porque tudo aqui gira em torno do Sicoobi Carlos Chagas, e através da excelência do atendimento, excelência do serviço que o Sicoobi presta aqui na nossa região, e também até no desenvolvimento na área social, é muito grande. Então, você que está nos ouvindo aí e não é associado do Sicoobi ainda, dá tempo, e é rápido e fácil, né, Matheus?
5: É rápido e fácil, né? Hoje nós temos duas modalidades, né, em que as pessoas podem se associar ao Sicoobi, né, de modo convencional, indo da nossa agência, e hoje de forma virtual também, né, pelo celular, apenas baixar o aplicativo, consegue se associar ao Sicoobi Carlos Chagas.
4: Ô, gente, inclusive, quando o Valdeir esteve aqui, o Valdeir, que é presidente do Sicoobi, né, ele deixou bem claro que no Sicoobi ainda tem essa coisa da parte tecnológica, né, de você resolver tudo através do smartphone, mas também tem a parte humanizada, de você ter aquele atendimento ali, olho no olho, para as pessoas que não abrem mão disso, né?
5: Nós estamos lá à disposição, né, dos cooperados, para atendê-los. Hoje nós sabemos aí que a tecnologia, né, agiliza muita coisa, mas não dispensa, né, muitas vezes, o atendimento próximo, né?
4: Próximo, né? Oi, gente, eu fiquei impressionado falando agora da tecnologia, das camadas de segurança que tem no aplicativo do Sicoobi. Valdemir pegou meu celular e foi colocando, são várias camadas de segurança para que você possa ter ali segurança, né? Em tempos de internet, a gente sabe da dificuldade e que os golpistas estão cada vez, né, mais espertos. Então o Sicoobi tem várias camadas de segurança. Bom, mas o tema não é esse, o tema é sobre a palestra. E eu queria saber, Matheus, como é que vocês chegaram aí ao Jackson Foreman, ele que tem uma história de vida. A vida dele em si já é um milagre, né?
5: O Jackson, ele tem uma história que mexe muito conosco, né? Desde aquele acidente, né, no avião da Chapecoense em 2016, ele é um dos 3 sobreviventes, né? Nós sabemos que, de fato, né, a sobrevivência ali foi um grande milagre. E a partir de então, né, infelizmente, ele teve que encerrar a sua carreira como jogador. E desde então ele começou essa trajetória, né, de contar a sua história, né? Que a história dele sirva aí de inspiração para nós, né? Para outros também. E nós temos o contexto aí dessa palestra em comemoração aos 35 anos do Sicoob Carlos Chagas. Então nós pensamos, né, o nosso conselho de administração, o nosso presidente, é por que não proporcionar aos nossos cooperados, né, esse momento, né, de reflexão, de motivação, de animação. Então nós chegamos no Jackson como uma pessoa que tem sido referência nos nossos dias, né, para nos fazer pensar, né, um conteúdo leve, mas que vai, de certa forma, aí tocar também na nossa vida.
4: Olha, eu sei que esse tema aí do, da Chapecoense, desse voo, foi muito falado na época até, né, gente, pela grande tragédia. Mas só para você que refrescar a sua memória que está ouvindo, dos que estavam no voo, foram só 6 sobreviventes. Dentre eles, o Jackson, eu acho que ele foi o último a receber alta, né? Ele teve a perna amputada, mas e a gente vê o Jackson hoje dando a volta por cima, feliz. Gente, maravilhoso. Para você quiser saber mais, quem pode participar, Matheus?
5: Neto, esse evento é um evento, como eu disse, comemorativo. Então nós estamos preparando aí com todo carinho para o cooperado do Sicoob Carlos Chagas. Então nós estamos, né, de fato, né, esperando o cooperado. Então quem pode participar? O cooperado do Sicoob Carlos Chagas. Então nós temos aí, né, esse convite, né, já me adianto aí dizendo, né, o como participar.
4: Sim.
5: Então, para participar, nós pedimos que o cooperado vá à nossa agência, né, para retirar o seu convite, né? Então nós temos aí o convite, ele é pessoal, intransferível, então é apenas o cooperado, né, que pode retirar o seu convite, pode participar desse evento. Então ele é destinado ao cooperado, já que é um momento de celebrarmos aí os 35 anos de história, né, da nossa cooperativa.
4: Oi, gente, é uma palestra maravilhosa. Eu estava até vendo aqui no YouTube, né? Tem flashes da palestra, não aparece tudo, é só algumas coisas, ele convidando e tudo mais. Há um momento que ele mostra lá, e a gente sente aquela afobação, imaginando o que essas pessoas passaram. E além de tudo, desse susto, desse trauma, tem o trauma de ter perdido vários amigos, né? Porque aquelas pessoas que estavam ali do lado eram parceiros do dia a dia que estavam ali. E de repente você, aquela pessoa que estava do seu lado ali no voo, ou estava no seu lado no dia a dia, estava ali no seu trabalho, e de repente essas pessoas todas foram embora. Você imagina, né, a cabeça e todos esses 6 sobreviventes, como, né, enfrentar isso. Imagina que é difícil. E você vai ter aí todas as respostas, você que é cooperado. Então, vai ser. Repete a data pra gente, Matheus.
5: Dia 25 de setembro, né? Então, daqui 2 semanas praticamente, às 19 horas, no Parque de Exposição aqui de Carlos Chagas.
4: Mais uma vez, você que é cooperado, vá lá na agência, tá? Você vai pegar o convite, que é intransferível, tá? Só para os cooperados, e você participar dessa palestra maravilhosa.
5: O Neto, e quem não é cooperado, né, fica o convite, né? Venha se tornar um cooperado do Sicoob Carlos Chagas.
4: Exatamente. Quem se tornar cooperado agora, dá tempo de dar uma palestra?
5: Dá tempo, Neto. Dá tempo.
4: Então, gente, dê uma passadinha lá, confira. Vou agradecer aqui o Matheus pela presença, né? E a gente falando um pouquinho aí do Sicoob e essa palestra é imperdível, né? Olha, as palestras que vem Carlos Chagas são imperdíveis. Já participei de várias e essa, com certeza, com esse exemplo de superação do FOMO, vai ser maravilhoso. Então você que é cooperado, você já pode ir, tá? Dar uma passadinha lá no Sicoob e ainda tomar aquele leitinho com açúcar, né? Que eu acho maravilhoso.
5: Isso mesmo. O leite é marca registrada aí do Sicoob.
4: Matheus, obrigado.
5: Neto, agradeço aí a participação. Estamos aguardando você, cooperado do Sicoob Carlos Chagas, né, para retirar o seu convite. Né, e esperamos você lá no dia 25, né, para esse momento que com certeza vai marcar a história de palestras aqui em Carlos Chagas.
4: Beleza, então, gente, dê uma passadinha lá na agência, que você vai poder conversar com todos lá, né, vai tomar o leitinho com açúcar, delicioso, e vai poder participar dessa mega palestra, tá? São 10 horas e 22 aqui na Pérola, muito mais música, muito mais informação. 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

0: Então, de volta ao Romance Escondido, som do Silvano Salles aqui na Pérola. Fala comigo, bebê! Olha, a galera tá ligada com a gente, Losão, a Geralda que tá ligada com a gente. Valeu, Geralda! Fala comigo, bebê! Se possível, me manda Meu Cavalo Sabe. Mando pra toda a galera do forró. Forró bem viver. Valeu, Geraldo. Abraço pra você. Obrigadão pela audiência e pela sintonia, tá? 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
0: Vamos passar a nossa farmacêutica? Isso. Ela vai... dicas especiais que ela vai passar agora pra você. É a Vitória, né? Dicas especiais de medicamentos, tá? E se você tiver alguma dúvida em medicamentos, gente, vai lá que a Vitória também vai tirar suas dúvidas. Bom dia, Vitória.
2: Bom dia, Neto. Bom dia a todos. Tudo bem, pessoal? Meu nome é Vitória, sou farmacêutica da Crescer Farma. Ô, Neto, hoje eu não trouxe somente medicamentos. Hoje eu vim trazer algumas informações, porque às vezes chega na farmácia pra gente... Somente o pessoal mais idoso com dificuldade. Como é que eu posso tomar medicação? Se eu posso partir meu comprimido? Porque às vezes o médico coloca na receita assim: ô, dona Maria, a senhora vai tomar 25mg de uma losartana. Sim. Só que prescreve na receita de 50. Né? E tem gente que tem essa dificuldade para saber se pode realmente partir. Né? E assim, todo mundo tem um hábito Nem todo mundo gosta de tomar o remédio com água. Ah, eu não gosto do gosto da água. Eu prefiro tomar com leite, prefiro tomar com café. Tem Sim. gente que gosta, né? E prefere. É mais fácil a deglutição. Só que assim, você, querendo ou não, acaba cortando o efeito da medicação.
0: Imagino eu, na minha ignorância, que o café, então, deve ser complicado.
2: Nossa, pior ainda, porque ele acaba agredindo o estômago, né? Então, acaba dando mais azia, queimação. Quem já tem problema, então, de gastrite, é pior ainda. Né? Porque, assim, muita gente não sabe, mas o leite, por exemplo, ele pode anular o efeito do antibiótico. Então, assim, tem gente que tá tomando antibiótico, uma amoxicilina, alguma coisa assim, e não gosta, né? Tem gente que não gosta do gosto da água, que água nem gosto tem, mas ela prefere tomar o leite, ou o suco, alguma coisa assim, e aí o leite, principalmente, ele corta o efeito do antibiótico. Então, você vai tomar aquela medicação e não vai surtir efeito nenhum. Aí você vai ter que ir no médico de novo, passar por todo um procedimento, aumentar a dose do antibiótico, e isso só vai agredindo mais ainda o seu organismo.
0: No caso de remédios de pressão, é interessante que você, quem toma de manhã, por exemplo, tem que ser em jejum ou não faz diferença?
2: Ô Neto, o ideal a gente pede para tomar de estômago cheio, né? Porque o efeito da medicação, o medicamento vai surtir o efeito tanto em jejum quanto... alimentado, né? Só que assim, principalmente quem já sofre de gastrite, tem problema estomacal, quando você ingere a medicação, a maioria dos medicamentos, eles têm uma, como se fosse uma capinha protetora, né? Que às vezes não deixam agredir o estômago, mas tem algumas medicações que não tem essa capa protetora. Então ele vai agredir mais seu estômago ainda. Entendeu? Então o de estômago cheio, seu estômago tá cheio, quando a medicação bate no estômago, ele não vai conseguir, o efeito que ele vai fazer não vai conseguir agredir o estômago, porque o seu estômago vai estar saciado, vai estar cheio. Ele é como se o seu organismo entendesse assim: não, eu vou, como não tem nada aqui, se você tomar em jejum, vai ser o seguinte: como não tem nada no meu estômago, eu vou soltar muito ácido para poder quebrar essa medicação. Se você come alguma coisa, ingere alguma coisa e toma medicação, o seu organismo, o seu estômago, ele vai estar quebrando aquelas moléculas, quebrando aquele alimento. Então o medicamento, ele vai fazer um efeito e não vai agredir tanto o estômago.
0: Entendi, entendeu? Mas você falou sobre o leite e sobre o café. Então, tomou café da manhã. É interessante então que dê um tempinho para poder tomar a medicação?
2: O ideal é porque assim, tem gente que já tá com café na mão, já pega a medicação, toma o café junto, e isso é pior.
0: Ah, sim.
2: Entendeu? Então, assim, você pode tomar o café daqui uns 10, 15 minutos, pode tomar seu medicamento, o ideal com água, só com água. Porque, igual assim, tem gente que não gosta de tomar água, tem gente que prefere, que acha que vai descer melhor, né, vamos dizer assim, o comprimido. Então, o ideal é tomar com água, porque a água, como é neutro, né, não vai interferir na medicação e não vai trazer malefício nenhum pra pessoa. E tem outra coisa, tem muita gente que prefere partir o comprimido, às vezes que acha que o comprimido é muito grande, ou tem idosos que têm a dificuldade de engolir, de deglutição, então tem gente que acaba destruindo, né, fazendo um farelinho do medicamento, vai misturando alimento, ou quando é cápsula, abre a cápsula para poder dissolver. A gente não indica fazer dessa forma, porque ele estraga o medicamento. Igual eu falei, como os medicamentos têm essa capinha protetora, quando você parte ou quando você macera, você quebra essa capa protetora, entendeu? Então vai agredir mais o seu estômago, porque eles têm gente, eu tomei, vamos supor, um medicamento que me deu muita azia, muita queimação, nunca mais eu vou tomar ele porque o laboratório é ruim. Não, porque você quebrou aquela película protetora que o comprimido tem, então ele vai agredir mais ainda o seu estômago. O que que a gente fala? Principalmente idoso, que tem a maior dificuldade para poder deglutir, tem medicamentos que são sublinguais. E tem uns que já vem em pó. Você coloca em cima da língua mesmo, é orodispersível, né, que fala. Você coloca em cima da língua e ele dissolve sozinho.
0: Os medicamentos sublinguais são específicos para isso?
2: Isso. São específicos para quem tem dificuldade de deglutição.
0: Ok.
2: E o efeito deles são bem mais rápidos. Então, tem hora que tem gente que chega, tô com dor de coluna, mas eu não quero tomar nada. A gente, lá na farmácia, a gente tem alguns medicamentos que são sublinguais, que a gente consegue indicar, somente para dor de coluna, que são anti-inflamatórios. Você coloca embaixo da língua e dissolve rapidinho. Medicamentos para enjoo, tem muitos medicamentos. Então, às vezes, tem gente que prefere partir o comprimido ou macerar alguma coisa assim para poder engolir mais fácil. Não. Tente procurar um medicamento que você consegue, que seja sublingual ou orodispersível, que é um pozinho que você coloca em cima da língua e ele dissolve rapidinho.
0: Ok.
2: Entendeu?
0: Tá, então, gente, super dica. Você que tem dúvida, algo mais, Vitória, que você queira passar?
2: 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A vitamina E, né, que ela tem ação antioxidante, então ela vai dar uma limpada no seu organismo, nessas toxinas, alguns medicamentos, algumas vitaminas, querendo ou não, elimina um pouco de toxina, né, e a vitamina E, como ela é um antioxidante, então ela vai meio que quebrar essas toxinas que a gente acaba tendo no nosso organismo. 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
0: Tá aí, portanto, então, mais informações na Crescer Farma, a Vitória, o Vinícius, tem toda a equipe lá para poder atender você.
2: Obrigado,
0: Vinícius,
2: pessoal.
0: Obrigado, Vitória. Vinícius, obrigado, obrigado. Eu queria que você repetisse o telefone mais uma vez, por gentileza.
1: Vamos lá, Neto. Nosso telefone do WhatsApp, a gente tem o nosso Televendas, né? 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Esse Televendas vai ser geral da empresa. E aí, quando você manda da onde você é, ele te direciona para a cidade. Né? 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
0: Gente, tá aí, portanto, Crescer Farma, além de tudo, tirando suas dúvidas. Todo mundo tem uma duvidazinha para tomar um medicamento e a Vitória tirou algumas dúvidas aqui, tá bom? Vinícius, obrigado.
1: Neto, só lembrando aqui também, a gente vai fazer o sorteio hoje daquelas vitaminas que a gente falou, do nosso kit de vitaminas,
0: sim,
1: da última vez que a gente veio aqui. Vamos mandar para você anunciar aí quem é o nosso dos três ganhadores. Até
0: beleza.
1: Hoje, mais tarde, a gente manda. E aí a pessoa, o ganhador, estiver escutando, pode ir lá que a gente vai fazer a retirada do kit de vitaminas.
0: Tranquilo. Você que comprou, você que tá concorrendo, dedos cruzados, você pode ser o ganhador, tá bom?
1: Muito obrigado. Tchau, tchau. Tchau.
0: Gente, são 10 horas e 52 na Pérola. Muito mais música, muito mais informação. Segura aí.
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2: 1h32, hora certa aqui na sua rádio, Pérola.

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0: Mariana Fagundes!
1: Genial! 1h59, hora certa aqui na sua Rádio Pérola. Só sucesso, hein? Só as melhores aqui na sua tarde de sucesso.
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2: 2:01, hora certa aqui na sua Rádio Pérola. Gente, ontem nós esquecemos de fazer o nosso momento de fofoca também, né? Acabou passando aí e as meninas não perdem, né? Mandou lá pra mim, Lia, não teve dia de fofoca?
3: Foda.
2: Então vamos fazer agora, amigas.
4: Aê!

então, né? Chegou aí agora o giro dos famosos por aqui, né? Bora ver o que tá acontecendo aí. É aquele bloco onde a gente conta tudo, né? O que as celebridades queriam esconder, mas a internet descobriu. E é claro que eu trago aqui para vocês também. Gente, ó, vou abrir aqui o quadro com uma polêmica no mundo dos influenciadores. A apresentadora Márcia Goldschmidt soltou o verbo e criticou publicamente as recentes transmissões ao vivo da empresária, não mais, não menos, de que Virgínia Fonseca. A Márcia, gente, questionou os pedidos constantes de engajamento, né? Engajamento de dinheiro nas lives aí de grandes faturamentos da Virgínia, gerando um debate acalorado nas redes sociais. É. E para botar mais lenha na fogueira, a jornalista Sônia Abrão também entrou na roda para analisar a quantas anda, né, a relação e a suposta rivalidade de milhões entre Virgínia e a cantora Anitta. Será que temos aí um climão de bastidores por aí, gente? E é isso. Ah, mas você não tá sabendo, não? Tá sabendo o caso de Virgínia e Anitta, não? Vou te contar agora, amiga.

vamos lá. O que, que é que tá acontecendo, gente? O BO do momento entre Virgínia Fonseca e Anitta envolve a Escola de Samba Acadêmicos do Grande Rio e a quebra de uma das maiores tradições do carnaval. Anitta, gente, foi anunciada como a nova rainha de bateria da Grande Rio, né? Ficaram sabendo aí? Não? Então tá sabendo agora, tá? Então, ela está assumindo o posto que foi ocupado por Virgínia. Vocês lembram, né? Essa passagem de Virgínia no samba que deu o que falar. O clima pesou porque a tradicional cerimônia de passagem de coroa, na qual a antiga rainha, né, passa ali o bastão diretamente para a nova rainha, foi cancelado por exigência da Anitta. Ela não quer nem saber da Virgínia, gente. Os principais pontos desse atrito nos bastidores, ó, o veto da coroação, né, a assessoria de Virgínia emitiu uma nota oficial confirmando que a influenciadora estava totalmente disponível para o ritual, mas que a equipe da escola de samba avisou que a próxima rainha, a Anitta, exigiu que a cerimônia tradicional não acontecesse. É a primeira vez que eu vejo acontecer numa situação dessa. É ou não é? E aí também nós temos o climão, né? O climão não é de hoje também, né? A Anitta já vinha aí criticando abertamente, mandando indiretas públicas sobre influenciadores que enriquecem, promovendo jogos de azar, né? Plataformas de apostas online, como o jogo do Tigrinho, né? Que a gente lembra de quem? Virgínia, pois é. Então, de acordo com jornalistas que cobrem, né, o mundo dos famosos, a cantora exigiu a mudança para desvincular completamente sua imagem. É, amigas. Ai, meu Deus do céu, então. Ela exigiu a mudança para desvincular, né, a imagem dela aí de marcas de apostas, blindar o nome dela. A Anitta sendo Anitta. E a reação da Virgínia após o anúncio e o bafafá, Virgínia ela postou um desabafo enigmático aí nas redes sociais sobre ter uma força que não faz barulho e deixou sua foto de perfil do Instagram inteiramente preta. Embora alguns amigos, né, em comum, como o influenciador Lucas Guedes, tentem colocar panos quentes dizendo que a rivalidade é coisa da internet, os fãs de Virgínia estão detonando a cantora nas redes por desrespeitar uma tradição da comunidade do samba. E aí eu deixo pra vocês, o que é que vocês acham dessa atitude aí da Anitta? Porque, particularmente, eu acredito que ela não poderia, não tem a necessidade, né? É uma tradição, todas as escolas fazem. Por quê? Né? Vai entender. E é muito dinheiro envolvido, a gente sabe também, né? Deixa eles lá, deixa eles se resolverem com a escola. Já que eles aceitaram, então deixa assim, né? É

microfone acho que tá meio baixo. Não sei o que é que tá acontecendo. Eita, eita. Vamos lá. Ainda no universo aí da família, né, do cantor Leonardo, a influenciadora Poliana Rocha resolveu quebrar o silêncio, cansada aí dos boatos, né? Ela usou as redes sociais para colocar um ponto final nas especulações sobre a ausência de Leonardo. Gente, para mim aqui no meu retorno não tá muito bom o áudio, não. Fala aí para mim, se alguém, quem estiver ouvindo aí, puder mandar mensagem. Fala para mim como é que tá saindo esse áudio aqui, gente. Será que é só meu retorno que tá ruim? Ai, senhor amado.

2h15. Eu acho que eu vou conseguir terminar aqui nessa parte aqui das fofocas. Gente, deu um mau contato aqui no fio aqui do meu microfone, mas daqui a pouquinho eu acho que eu consigo colocar em ordem. Ao vivo é assim, né, gente?

Vamos lá, né? Ainda aí no universo da família do cantor Leonardo, a influenciadora Poliana Rocha resolveu quebrar o silêncio. Cansada dos boatos, ela usou as redes sociais para colocar um ponto final nas especulações sobre a ausência de Leonardo no aniversário do neto. Poliana garantiu que a família, né, a relação familiar vai muito bem, né, e que agendas de show às vezes complicam as coisas, mas aí tá aquele burburinho aí, né? Que sempre tem as festas aí, as fotos, e somente o Leonardo não está. Também, pra fechar aqui o nosso giro, né, com o mundo da música, nem tudo foi festa no festival Rock in Rio. Quem acompanhou Rock in Rio, gente? O vocalista da banda Fresno, né, acabou passando por um baita susto nos bastidores ao cair em um golpe financeiro dentro do evento. Por outro lado, o mestre Gilberto Gil ignorou os perrengues e usou suas redes para elogiar as apresentações mais marcantes aí do festival, mostrando que a música boa sempre vence no final, né? Então, é por aí, né, gente? Vou fechar aqui o giro dos famosos. O sinal que não tá muito legal, né? O nosso áudio. Então, amanhã a gente fala mais. Vamos tentar resolver isso aqui. E mais tarde tem, né? Continua aí as programações, André Luiz. A turma aí, ó, continua ligada, curtindo a nossa Rádio Pérola. 2h17, hora certa aqui na sua Rádio Pérola.

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0: Não saia daí, pois logo após o apoio cultural, tem muito mais música.
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0: tocando aí Jorge Matheus na nossa programação. Ótima tarde pra você. Lembrando que hoje não tem um sertanejo bom demais, né? Hoje é dia do nosso paraíso do brega.
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0: Valeu, Solução Pecuária, alusão especial lá para Cirleide, Beto Mamed. Heitor, uma alusão especial ainda pro, lá pro, quem mais lá? O Biratã, é isso? Daniel, alô Daniel, alô Bira. Abração, Solução Pecuária. Ótima tarde a vocês.
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0: Seu amigo André Luiz, Festa 104 a partir de agora, até as 5 da tarde, até 17 horas. Hoje é quarta-feira, o pulmão da semana, uma quarta-feira abençoada por Deus. A gente já teve chuva, tá gostoso, tá agradável, teve um solzinho, que maravilha, hein? 13 faltando para as 4, para 16 horas, olha a hora certa, se come. Excelente tarde a você.
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0: Até as 5, não é isso? WhatsApp 33999270067. A partir das 5 teremos esse programa aqui, ó.
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0: André Luiz e ele.
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0: Vamos tocar a partir das 5 horas, 17 horas. Até aqui nos ajudou o Senhor, ele é digno de honra, de glória, de louvor e de poder. A majestade, o Senhor Jesus Cristo, o Senhor dirige a minha vida, controla minha alma. Obrigado, Jesus, obrigado, Senhor Deus. Sua presença é real e intensa em nosso meio. Uma alusão especial para minha esposa amada e querida lá em casa, minha esposa Karen, que eu amo tanto. Um beijão para você, meu amor. Ótima tarde, tá ligadinha com a gente. 13 faltando para as 4, para 16 horas. Hora certa se cobre. Ótima tarde a você.
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0: 10 minutinhos faltando para as 4 às 16 horas. Olha a hora da Sete Sicoobi aqui na nossa programação.
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0: Até as 5, até as 17 horas, né? 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Valeu, Toninho. Valeu, Romildo, Wallace, Felipe, Duas Rodas, Nicolai e Raisla. Boa tarde a vocês. Ciclopeças Mendes é o lugar, dá um pulinho lá, vai lá conferir. Alusão especial da Casa Toninho. Alô, Vanusa, assistente do lado, Luana, Maria Luísa, Antônio, Larissa. Boa tarde, valeu, Ciclopeças Mendes. Excelente tarde pra vocês. Aí do lado, Construcente, lá é Juan e ainda é o Guilherme. Agora, 8 para as 4 para 16 horas, hora certa, Ciclobe.
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0: Hoje é dia desse programa aqui, ó.
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0: Ele vai tocar dentro desse programa.
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0: Valeu, Luiz GG Alves, às 5 às 17 horas. Faltando 3 minutinhos para as 4 às 16 horas. Hora certa, se cobra no seu especial lá, meu amigo Marcos Sul. Ele vai ouvir agora, Marcos Sul, na Rua BH. Ele vai ouvir RPM, Olhar 43. Vai também para Marcenaria, Zé Adils. Alô, ainda Serginho, vai para vocês, hein? Alô, Lourdinha. Às vezes, Thiaguinho Flamenguista está por lá. RPM, Olhar 43. É para vocês, hein? Boa tarde, obrigado pela sintonia. Valeu, gente. Vai lá para o Liquinha também. Show, papai. É, RPM, Olhar 43, 2 minutinhos para as 4, às 16 horas, hora certa, Sicoob.

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0: Dodô, MC Yuri BH, não é isso? Na verdade, MC Yuri BH, participação. MC Dodô, o crime não presta. Não tenho nada contra o ritmo funk, né? Mas as letras, muitas delas, não favorecem a gente ouvir. Mas essa daí, essa é um rap, né? Um rap bacana, bom de ouvir, gostoso.
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0: de letra, né?
1: MC Yuri, canta pra você.
0: Também ouvimos Skank Resposta lá pro Depósito Mucuri. Meu amigo João Dias, alô João, Dona Wilda, seu Humberto está por aí hoje? Não, alusão da Almir Comandante, Valdir Periscópio, Mel, Léo, Mãozinha, River, Tiaguinho, Jefinho, Calista, Eusébio, Paché, Rapaziada das Entregas, Depósito Mucuri, alusão especial para as Camilas 0102, Catiene, Jeane. Valeu, Depósito Mucuri, abração, boa tarde.
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0: Já a gente vai fechar a Festa 104 de hoje e já trazendo o nosso paraíso do brega, melhor da música brega, André Luiz e o GG Alves, hein? João Dias tá lá ligado com a gente, valeu, João. 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Dona Leusa, Dona Lucia, Dona Hilda, a banca da bênção, produtos naturais, vamos, elogio, André. A alusão especial, a banca do Lau, a tradição continua de pai para filho, de Mapial, Dona Vinícius Celó Marilene, boa tarde, valeu Mercado Municipal, a banca do meu amigo José Carlos de Jesus, valeu Cal. 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Trazendo agora, vai lá pro meu amigo Dil. É o John Viana, alô Dil, um abraço pra você, Gislane, Brendo, é Brendo, né? Brendo, alusão também especial pra Marinalva, Zé Aparecido, Manuel Peralta, valeu Dil, Sérgio Silva, vivendo ou existindo, Manuel Peralta, alusão especial, seu Negro da Maria, alusão especial para o David, Claudiquinha, Tainá, uma alusão também especial na rua Dona Chiquinha, Lucimauro, Patrícia, ainda Patrícia, Lucimauro, Maria, Igor, Tainá e o Braia, valeu gente, Sérgio Silva, vivendo ou existindo.
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0: Cara, é fera demais, hein? É Sérgio Silva vivendo ou existindo? O ônibus dele nunca passou aqui na 418, não, né? Quem passou esse final de semana foi Guilherme Silva. Ele estava indo para o show lá em Ibirapuã, no sul da Bahia, né? Grande Guilherme Silva. É isso aí, é o Sérgio Silva, não é isso? Valeu, GG Alves. Daqui a pouquinho tem, viu, GG? Daqui a pouquinho.
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0: Iremos tocar muita música brega, André Luiz, GG Alves, daqui a pouquinho, às 17 horas, 4:31, hora certa se cobre.
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0: Daniel Inevitável na nossa programação. 20 faltando para 5 às 17 horas. Hora certa, Cicobi.
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0: Nesta quarta-feira, o pulmão da semana, hoje, 9 de setembro de 2026. 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
0: Aí pertinho tem o Jordas. Alô, Jordas. Alô, Tereza. Alôzão, Ruas MN, seu nego. Melhor dizendo, seu Wilson, dona Maria, né? Alusão do seu Wilson, do Nega, alusão lá da Maria das Graças, ainda a Sueli, uma alusão, Manuel Peralta, seu Negro, dona Maria, alusão também Marquinhos Curador, o Cabeção, alusão, valeu Manuel Peralta, alusão, seu Vimar, dona Jussara, os pais da Lohane, Lohane, Léo Tazores, Miguel, Gabriel, abração, uma boa tarde, obrigado pela sintonia, 19 faltando para 5, para 17 horas, hora certa, se cobre, alusão pro Negão, Renilton Librina, lá pertinho do ginásio poliesportivo, alô Negão, alusão também especial, a galera ligada com a gente no Vale Verde, Rua 3, alusão lá da Maria de Socorro, Dida, Gilvan, Caleb, Liane, uma ótima tarde a vocês, alusão Demi, aí no Vale Verde, na Rua 13, alô Demi, a Gregória Lima, Márcia Martins, Eule, abração, gente, ótima tarde, vamos lá, daqui a pouquinho, vamos fechar a festa 104 de hoje, daqui a pouquinho, o nosso paraíso do brega, melhor da música brega, André Luiz, GG Alves, daqui a pouquinho, hein, alusão Grilos, Balo Grilo, alusão Bazar da Fleuza, alô Fleuza, alusão Bela Tec Imóveis, Lurdinha, Claudinha, João e Varni, alusão Mega Baza Pop, Derval Barata, Bill, ótima tarde.
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0: Trazendo Kleber Lucas, vou deixar na cruz, vai lá pro Paulo Eugênio. Alô, Paulo Eugênio, um abraço pra você, meu querido. Tá ligado com a gente? Dona Neza, a dona Neza, né? Neza. É a mãe do Buiú. Alô, dona Neza, mãe do Buiú. Diz que não perde o programa, dona Neza. Abração, dona Neza. Obrigado pela sintonia. Está sempre ligadinha com a gente, dona Neza. Um abração, dona Neza. Obrigado pela sintonia, obrigado pela companhia. Alôzão, Rua 4. A minha amiga, a Jureina, né?

0: Roberto Carcará, Alusão, Mercadinho Baratão, a Maria, Lu, Marcelo, Maricele, Lucão, Casa Limpa, Lu Samuel, Santinho, Doronezinha. Boa tarde, gente. Alusão, Tereza Santos, tá pertinho da Fundação, Jota Firmo, Geralda, mãe da Bruna, vó da Maria Antônia. Valeu, Geralda, abração. Também, Alusão, Dona Marta, lá na rua, ali é Edson Norte, né? O Emanuel Esteves, Otone, Edson Norte. Alô, Dona Marta, mãe do Pita, abração. Uma boa tarde. Kleber Lucas, vou deixar na cruz, depois da Irte, seus teclados dois. Daqui a pouquinho eu vou voltar para me despedir de vocês da nossa festa 104, hein? Ótima tarde a você, obrigado pela sintonia, obrigado pela companhia.
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0: Daí o som do Laírte e seus teclados na nossa programação. A música chama 2. Também ouvimos Kleber Lucas, Vou Deixar na Cruz. 9 para 5 para 17 horas, hora 7, Cicobi.
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0: Chegando ao final, daqui a pouquinho teremos esse programa aqui, ó.
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0: André Luiz e ele.
2: Ei, GG, toca um brega rasgado, toca.
0: Toca muita música brega. Nosso WhatsApp 33999700067. Nosso aplicativo Rádio Pérola FM. Hoje é quarta-feira, o pulmão da semana. Hoje é dia 9 de setembro de 2026. Vamos lá, vamos trazer a última da Festa 104. Alôzão ao meu amigo João Cumprido, Dona Ana, pertinho da padaria Carla. Valeu, João Cumprido. Valeu, Dona Ana. Alôzão na rua Milton Campos, Dona Lourdes. É, entre Milton Campos e Tocantins, né? Sogra do Carmelito, Topatu do Carmelito, para São José, número 30, fez escritório Copasa, 999740864. Alusão aí na Tocantins também, boa tarde a vocês. Alusão na Milton Campos, Nilza, mãe da Neia, Luzete de Irã. Alusão Maria, também uma alusão especial aí na Milton Campos, a Osmino, Maria, Aline, boa tarde a vocês. Então, trazendo seu Jorge, amiga da minha mulher, essa é a última da Festa 104. GG Alves já se encontra aqui na Pérola FM, voltando do apoio cultural, a gente traz o nosso Paraíso do Brega, o melhor da música brega. Conto com você, até lá.

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1: Vamos lá, gente, são 5 horas mais 10 minutos. Hora certa, Sicoob. Acabou a espera, acabou a espera. Graças a Deus, estamos por aqui. 5 e 10, hora certa, Sicoob. Hoje é quarta-feira, o pulmão da semana. Está aqui André Luiz e ele, a lenda do rádio Carlos Jaguim, GG Alves. Alô, GG, boa tarde.
2: Beleza, meu parceiro André Luiz, boa tarde. Boa tarde pra você em casa, pra você no sítio, na fazenda, nos botecos, nos barzinhos, onde quer que você esteja. A partir de agora, começa no seu rádio mais um programa líder de audiência. É o programa Paraíso do Brega. Todas as quartas e sábado, a partir das 5 da tarde, você tem um encontro marcado com eles. GG Alves, o maluquinho do Brega, meu parceiro, meu irmão, camarada, de todas as quartas e sábado, ele, André Luiz, o gente boa. Boa tarde, André.
1: Boa tarde, Gels. Tudo bem com você? Tranquilo?
2: Bom demais, meu parceiro.
1: Como foi o final de semana?
2: Só alegria.
1: Até hoje, tudo tranquilo?
2: Bom, bom. Graças a Deus. E você?
1: Tô bem, graças a Deus. Deus é bom.
2: Show de bola. Deus é maravilhoso.
1: É maravilhoso. E esse tempinho, como é que tá?
2: O clima tá bom, rapaz.
1: Rapaz, vou te falar. O que fez de calor sábado, sábado foi aquele solzão pra pocar.
2: Certo.
1: E no domingo, um mormaço daqueles. Aí, segunda-feira...
2: Deu uma refrescada, né?
1: Chuvinha ontem,
2: é.
1: Hoje.
2: E mansa, mansinha, né?
1: Já plantou uma
2: vacina? Ixi, tá é doido, rapaz. Show de bola.
1: Você gosta de plantar, né?
2: É, ué, tem que plantar. Plantei lá uns coentos, cebola, quiabo, abóbora.
1: Vai trazer pra feira?
2: É nada, vou distribuir pros amigos aí, rapaz.
1: Que menino bom,
2: é, gente. Ué.
1: Esse menino, só pensa no próximo.
2: Com certeza, é muito importante, né, André?
1: Isso é ótimo. Vamos plantar mesmo. Tem gente falando sério, gente. Tem que aproveitar, né?
2: E o tempo, é a época, né, de plantar mesmo, né?
1: É. Tempo ficou bom, chuvinha boa, hoje eu tava na casa deitadinho de boa, sei também sentindo seu cochilinho da tarde.
2: Ah, isso é sagrado, né?
1: Sagrado, eu também gosto, né?
2: Claro.
1: Da tarde, sou bobo, né? Aí eu falei, vou pra rádio, porque hoje tem o Paraíso do Brega, chego mais cedo, preparar o terreno e tal e tal, e a gente tá aqui junto e misturado.
2: Junto e misturado até às 7 da noite com o programa Paraíso do Brega.
1: Quem quiser participar com a gente...
2: É fácil, é o 33999-270067.
1: Esse é o nosso WhatsApp. E o nosso aplicativo?
2: Rádio Pérola FM.
1: Não vai ficar pesado, eu acredito que é levinho, já até baixei lá na fazenda Araguaia Sul.
2: Por onde você passa aí, você vai baixando o aplicativo.
1: Aí,
2: claro, a galera pede.
1: Aí, né? Eu vou lá, eu
2: pediu, a gente baixa.
1: Meu celular.
2: Claro.
1: Lá minha amiga Érica, o Sul, lá na fazenda Araguaia, Dona Ni, Jaqueline, já estão ouvindo a gente lá. Então é o seguinte, não vai ficar pesado. Se ficar pesado...
2: É fácil, leva lá no Quisquicel, seu celular, em boas mãos. Grande Quisquim. E tem o Jorginho Prosa Boa, rapaz.
1: Prosa Boa?
2: É o cara espetacular, rapaz.
1: É agradável?
2: Você tá doido?
1: Quantos quilômetros a gente tem que ficar mais ele?
2: Ô, rapaz, não estourar um minuto.
1: Parece com o cara não.
2: É?
1: O cara é tão agradável.
2: Sério?
1: Você passa lá todos os dias.
2: Todos os dias.
1: Se serve com café, com refri.
2: É. Lá tem sempre isso aí, rapaz.
1: Não tem miséria não.
2: Eu gosto muito deles.
1: Não, eu também gosto.
2: É a galera, é gente boa.
1: Quisquinha é servidor e atende a gente. Valeu, meu amigo Quisquinha e o Prosa Boa, Jorginho. São 5 e 13.
2: Hora certa, Sicoob.
1: Hoje é só quarta-feira, viu?
2: Quartou, né?
1: Quartou, o pulmão da semana.
2: É o pulmão da semana.
1: Aí vem quinta, daqui a pouco sexta, sábado, domingo de novo.
2: Rapidinho,
1: final de semana chega.
2: É.
1: Então é o seguinte, vamos começar o nosso programa trazendo Amado Batista, O Julgamento.
2: Sucesso, meu parceiro.
1: Você gosta?
2: É, quem não gosta de música do Amado?
1: Cristiano Neves, Cicatriz.
2: Sucesso também, só pra começar o Paraíso do Brega.
1: 5 e 13.
2: Hora certa, Sicoob. Boa tarde, cidade, Paraíso do Brega.
3: Silêncio, que o réu tem algo a dizer em sua defesa.

0: Vamos lá, de volta, 5h22, o jovem.
1: Hora certa, Sicoob. Tamo junto, meu parceiro André Luiz.
0: Tamo junto aqui, estamos aqui batendo papo aqui de vários assuntos, né?
1: Junto e misturado.
0: Inclusive de aves. Eu sabia que você é consultor técnico de aves.
1: Eu tô aprendendo com você, rapaz. Você que conhece.
0: Eu tô aprendendo cada dia mais, tô estudando,
1: né? Sério mesmo. Equipamentos
0: daqui, de lá,
1: você entende. Tudo.
0: Tô aprendendo.
1: Com certeza.
0: Eu não sei tudo ainda, a gente não sabe tudo na vida, a gente tá aprendendo cada dia.
1: Aos poucos, né?
0: E isso aí também que eu vejo, sou curioso, né?
1: Com certeza.
0: Colocar em prática ali o que a gente sabe, o que a gente vai. Fulano sabe um pouquinho, eu sei um pouquinho, você sabe um pouquinho.
1: É.
0: E vamos juntando, vamos aprendendo.
1: Claro, claro,
0: Trocando experiências.
1: É, né? vai juntando, né? Tipo assim, um mapa, né?
0: Isso aí, vai chegar no lugar certo.
1: É.
0: 5h23.
1: Hora certa, Sicoob.
0: João Cumprido tá ligado com a gente.
1: João Cumprido, um abraço pra você, João Cumprido, e tem um João Curto também, rapaz.
0: Tem, dona Ana. Também tem três barras.
1: E duas barras.
0: Nas três barras, amanhã começa o quê?
1: Os preparativos do delicioso requeijão, rapaz. Você sabe que
0: requeijão agora tá ouro, né?
1: Tá.
0: O das três barras já era ouro.
1: Com certeza.
0: Agora virou, foi diamante. Porque lá é muito bom. Abração, meu amigo Cal. Cal é o Edson, Ronaldo Dema, Vilmar, Tim, Adilce, Juscelia. Três barras. Amanhã o Cal começa, ó. Prepara. Eu vi a preparação lá, viu? É uma luta, rapaz.
1: É complicado, né, rapaz?
0: O cara começa madrugado, ué.
1: Nunca vi, não, fazer, não.
0: Nunca viu, não?
1: Não.
0: Tem um fogãozão, tem um tachão.
1: Certo.
0: Aí vai, primeiro, começa o Tim, vai lá tirar o leite da. Ordenhar as vacas.
1: Certo.
0: Trazer pra casa pra preparar. E o Cal vai preparar, colocar os temperos. E mexe, remexe, remexe, mexe, remexe, remexe, mexe. Pra poder dar um ponto.
1: Dá um trabalho, né?
0: Você tá aí no fogão a lenha, né, fi?
1: É.
0: Você já fez mingau no fogão a lenha, não, né?
1: Também não, rapaz.
0: Eu já. Rapaz, meu braço doeu, moço.
1: Certo.
0: Pra dar um ponto, aquele mingau, aquele, acho que é angu de milho.
1: Certo.
0: E o mingau no fogão.
1: Vai ficar
0: a
1: lenha. No ponto assim de comer.
0: Ih, pra chegar no ponto, seu braço dói. Mexe mais a onda aqui, meu braço não aguenta mais não,
1: aí. Uh-huh.
0: Minha esposa tempera.
1: Certo.
0: Mas quem mexe lá pra fazer, colocar no fogão a lenha sou eu. Então imagina um requeijão com um caldeirãozão.
1: Faça ideia como é que não é, né, rapaz?
0: Não, o requeijão tá pronto, não é assim não, filho. Então, ô, gente, vamos valorizar mais a mão de obra das pessoas, valorizar os produtos, valorizar uma galinha que a pessoa cria, você fala assim, tá caro, vai criar. Vai fazer do pedido e virar frango pra você ver se
1: é. É, tipo assim, aí é a mesma coisa, né? Você, vamos supor, você vai pedir aí R$60 um quilo de requeijão, a pessoa acha que caro.
0: É caro, né?
1: Né? Mas pra quem gosta, entendeu? De comer um requeijão e saber o trabalho que dá.
0: Não vê preço,
1: né, rapaz? Não, paga, não tem
0: paga
1: como.
0: Sorrindo ainda.
1: Paga, eu mesmo pago.
0: Você
1: entendeu? Mesmo,
0: se você achar meio que você toma num café bem feito aqui,
1: oh.
0: Numa sentada você
1: acaba. Uma sentada acaba tudo.
0: Eu também não tenho coisa de guardar, não. Se sobrar, sobrou.
1: Adoro.
0: Eu não tenho nem casa, tá, usou, guarda lá no tal lugar, esconder.
1: E o requeijão das três barras lá do Cal.
0: Gostoso demais.
1: Excelente.
0: E você sabe o charadeiro Cal lá no mercado que vende agora, né?
1: Lá no mercado municipal.
0: É aquele, moço. Aquele.
1: É o.
0: José
1: Carlos de Jesus.
0: Ah, pensei que era na UI.
1: Não, de Jesus.
0: Era na banca dele.
1: Ah, no mercado municipal.
0: Nem encosta na banca, já acaba.
1: É. Um abraço ao nosso amigo Valdeci lá também da banca, né?
0: Da Peixaria Tubarão.
1: É, gente boa.
0: Tá tendo manteiga na garrafa, pra você fitar seus ovos, hein? Chegou lá meus beijos, só é.
1: Certo. Moça, aquela geleia, gostei também.
0: Sumiu, né? Mas é bom ver pra nós. Mas é o seguinte, sabe o Valdeci postou outro dia?
1: Você lembra que você trouxe as piabinhas também? Foi?
0: Piabinha, uma delícia. Sabe o que tem lá agora? Tilápia de 1,4 kg. Olha essas tilápias.
1: Lá na banca do Valdeci, né? No mercado.
0: Peixaria Tubarão.
1: Só.
0: Tem tilápia de 1,4 kg, olha. Os coiosos. Uma tilápia.
1: Certo.
0: 1,4 kg.
1: Como diz, eles falam, que tava, né?
0: Que ela tava.
1: Você já não acabou na Valdeci. Que
0: certo.
1: Foi semana passada que ele postou.
0: Nosso amigo Silmar também, o vaqueiro forró, né?
1: O recanto do vaqueiro.
0: O recanto do vaqueiro. A especialidade em carne de porco. Linguiça tipo exportação.
1: Toicinho. Certo. Uma delícia. Gosta
0: muito da farofinha, hein?
1: Ih, rapaz, você tá doido.
0: Aquele mercado só tem delícia. Vamos valorizar o que é nosso, viu? O que é nosso. O mercado é nosso, viu, galera? Agora 5h26, GG.
1: Hora certa, Sicoob.
0: Quem quiser participar com a gente?
1: É o 33999-270067.
0: Nosso aplicativo.
1: Rádio Pérola FM.
0: Eu sei que não vai ficar pesado, se ficar pesado.
1: Leva lá no Quisquicel, seu celular em boas mãos.
0: Quem mesmo?
1: E o Jorginho Prosa Boa.
0: Ah, Prosa.
1: É, rapaz.
0: A Prosa.
1: E a galera lá no Amigão da Construção tá ligado com a gente. Brasileirão tá ligado também com a gente lá, rapaz.
0: Brasileirão?
1: Gente boa, gente boa.
0: O antigo Brasileirão?
1: Não, rapaz. Eu queria falar com você o seguinte, as meninas lá do Universo Eletrônicos.
0: Elas sumiram,
1: no antigo Brasileirão dos Móveis.
0: Elas sumiram.
1: É, rapaz, é em frente ao Bazar Pop,
0: nunca
1: né?
0: Nunca mais mandaram mensagem.
1: A Simone.
0: Muito bem, ainda tem a Mariana.
1: Mariana.
0: Alusão especial pro Vinícius. Vinícius, você manda um beijo pra ele.
1: Vinícius.
0: Beijo, Vinícius.
1: Ei, Vi, beijo. Beijos.
0: Vi. Ei, Vi. Então, alusão também lá pra Bambu Reis, Flávio, Vanessa, Pietro, ainda Sarinha, né? O Gilbertinho, o Jorge. Abração pra vocês, hein? E Universo Eletrônicos, 5h27.
1: Hora certa, Cicobi.
0: Vamos trazer música boa?
1: Vamos trazer sucesso aqui, a música não para.
0: Júlio Nascimento, Corninho.
1: Corninho com Júlio Nascimento.
0: Diana ainda queima a esperança.
1: Você tá doido, rapaz? Aqui pediu. Rapaz, ela abandonou a gente, né?
0: Lá no Prado.
1: Lá no Prado, na Bahia.
0: A Sandra Lisboa também sumiu.
1: Gente boa também, rapaz.
0: A tia dela, Dona Laíde, no sítio Sonho Dourado, seu Fernando. Ótima tarde. Diana ainda queima a esperança. Alô, especial da Fazenda Manoa. Alô, Ivan e alô, Henrique. Fazendo saudade, Lucas. Lá na Rua 3, Estação da Luz, a mãe deles, né? Maria Alice.
1: E o sítio Talismã.
0: Neiva,
1: tá ligado com a gente?
0: Quem faz um serviço pra ela, sempre tá lá nos ouvidos, é o Gilson. Alô, Gilson, sempre tá lá fazendo serviço lá.
1: Grande Gilson, um abraço. Gilson. É. A galera também da Brolage tá sempre ligado com a gente. Sopec, Amigão da Construção, Construcenter, Ciclopeça Mendes, Grande Toninho, Nicolai, é o Felipe, você no centro da cidade, você em casa, no trabalho, na fazenda, nos botecos, nos barzinhos, nos quatro cantos da cidade, ouvindo a rádio Pérola FM, sintonizado com você, conectado com o mundo.
0: Solta o bordão.
1: Boa tarde, cidade, paraíso do Brega.

0: Volta na nossa Pérola FM, 104 anos de volta. Viu?
1: Com certeza, meu parceiro. Tamo junto e misturado até logo mais. Às 7 da noite, né? Nós estamos juntos.
0: Né? Porque tem um espaço ali para a Voz do Brasil, né?
1: Claro.
0: Ó, tem jogo da Sul-Americana hoje, viu? Tem um jogo hoje. Viu? Hoje tem Santos e Atlético Mineiro. Ontem Vasco matou Santa Fé 0-0. Eu comecei a assistir o jogo do São Paulo, mas não terminei, porque estava tarde, foi 9h30, Boca Juniors de São Paulo. E está tendo outro Fluminense, ganhou do Platense pela Copa Libertadores da América. Fluminense 2, Platense 0. Hulk fez gol, viu? Lembra do Hulk?
1: Certo, certo.
0: Fluminense.
1: Aham.
0: Fez gol ontem, viu?
1: Bom demais, ó.
0: Joga muito ainda. 5h36.
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0: Tem pedido aí pra gente atender?
1: Mandando um alô aqui a todos os detentos lá no presídio, no pavilhão, tá ligado no programa, obrigado pela sintonia. O Grilos Barra, um abraço, Grilos Barra, toda a galera, Bar do Roberto, a galera lá no Barzinho, Altas Horas, grande Estevão, Carlota, tá ligado com a gente, a galera no Coleiras Bar também tá sintonizado. É, rapaz.
0: É o Luiz, né?
1: É o nosso amigo Luiz, é isso mesmo.
0: Um abraço pra você, meu querido. Ótima tarde, grande Luiz, sempre ligado com a gente.
1: Grande Marciano das Casas das Rações.
0: Alô, Marciano, Pedro Linda Silveira, número 80, abaixo do Max da Colina. Tá chovendo, lá tem capa de chuva, tem bota.
1: E tem uma galera aí que é fã do nosso programa, rapaz. Grande Russo Pedreiro, rapaz.
0: Alô, Russo, um abraço, meu querido.
1: É, tá ligado no programa. João Comprido, João Curto, tá sintonizado. Valeu, grande gente. Neide Laís Kelly, tá sintonizado. Sérgio Murilo, Brega Brasil, grande Hélio. A galera lá no bar também da nossa Miss.
0: Um abraço, meu querido.
1: É, tá ligada no programa. João Comprido, João Curto, tá sintonizado.
0: Valeu,
1: grande Neide Laís Kelly, tá sintonizado. Sérgio Murilo, Brega Brasil.

0: das Arquias. É, rapaz. Patrícia.
1: Patrícia Luzão da Vá.
0: Certo, o Duarte Fruto Grangeiro.
1: Vá Sandra, Luiz Fernando, Léo Iada, Dona Hilara, Samuel, Silvio, Polícia Arrumada, Dona Thelma, Teirane e Neto.
0: E o nosso amigo Digar, rapaz.
1: Você tá com o foninho, tô aplicativo.
0: Gente boa.
1: Ivo Mota, alô, Ivo.
0: Grande Ico.
1: Seu Cecílio e também Iboncílio.
0: Júlio Motos.
1: Aline também, Davi, na rua São Domingos.
0: Gente boa demais. GG Motos, meu xará.
1: GG, Júlio Dundum, Macarrão Instantâneo, boa tarde. Valeu, gente, obrigado pela sintonia. Vamos trazer música boa?
0: Vamos embora trazer sucesso nessa tarde gostosa, tarde maravilhosa de quarta-feira. É você do outro lado do rádio, com volume lá no talo, como diz a loura da rádio, né?
1: Tava aqui hoje a loura.
0: Tava ouvindo ela hoje.
1: O pessoal do Cicobi aqui hoje, o pessoal da Crescer Farma. Tem um pedido aí dentro da fazenda?
0: Tem um pedido do nosso amigo Silmar, rapaz, lá na fazenda de Paulo Nogueira, oferecendo a música do Amado Batista para a sua esposa Adriana, para o Felipe, para a dona Nilza Batista, aqui na Praça São José. Valeu, Silmar, valeu, Adriana. Um abraço para você, Felipe.
1: Valeu, Silmar, valeu, Adriana. Ótima tarde para vocês, Felipe também, fazenda de Paulo Nogueira. Depois tem Maurício Reis, Verônica. A música do Amado em questão é Quando Eu For Embora.
0: Quando eu for embora, você vai chorar.
1: Toma um bronzinho,
0: Amado. Vai sentir saudade.
1: Quando eu... Né? Essa música
0: é
1: linda.
0: É show de bola, vambora.
1: Só do bordão.
0: Boa tarde, cidade, paraíso do Brega.
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7: Valeu, Marco Túlio. Gás Ideal, abração, boa noite. Abração especial para dona Zilda, Zé Júlio e o Edson, e também Maria aqui da Legar Maciel. Daqui a pouquinho tem música pra vocês, né? O Homem da Lua com Hilton Vargas, viu? Abração, dona Zilda, Zé Júlio, Edson, Maria aqui da Legar Maciel. Daqui a pouquinho tem o Homem da Lua pra vocês, é com Hilton Vargas. Olha o Zé Júlio, agora 6 minutinhos pra 6, pras 18 horas, hora certa, Sicoob.
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13: Cento e quatro.

0: Um minutinho para 6, para as 18 horas, hora certa se corre. Cláudio Galeno, mesa de bar. Lá fora tá frio, já, você que veio de lá?
1: É, rapaz, o sistema ali tá bruto, rapaz.
0: Eu uso a minha blusa, né? Tá dentro da bolsa.
1: Certo.
0: Eu fiquei naquela
1: dúvida. É porque você tem que pegar a BR, né, rapaz?
0: Eu pegar ali a 418, mas eu fiquei naquela dúvida. Eu levo a blusa, não levo a esposa. Vou levar. Então, tô com a blusa ali.
1: Falando na BR 418, a gente vai mandar um alô lá. A galera lá na casa do Dudu, rapaz, tá ligado com a gente. Entendeu? A Luciene também, o seu Mário, né?
0: Luciene, seu Mário, né? Dudu, não sei se de Judite.
1: Lá no sítio Sabiá.
0: Sabiá, Domingos.
1: Elinho.
0: Dangeni, Genilda. Um alusão também especial por lá. Toquinho e Luísa, Juscelio e Silmar, pessoal da 418, pessoal ordeiro, trabalhadores, né? Falta muita estrutura pra vocês, vocês merecem todo o amor e carinho e dedicação pra vocês aí. Muito lugar que não tem uma água encanada, não tem energia. Um abraço pra vocês, 418, boa noite. Seu Fernando Alaí de Sonho Dourado, viu?
1: A galera sempre ligado, sempre participando aqui do programa Paraíso do Brega.
0: É isso aí, jovem. Vamos trazer mais música. A gente não para com as nossas músicas aqui. Vamos lá, são 6 horas em ponto, GG Alves.
1: Hora certa, Cicobi.
0: Quem tá ligado com a gente é Zé Júlio.
1: Zé Júlio.
0: Dona Zilda.
1: Dona Edson, Zilda Edson e Maria.
0: Aqui vizinho nosso.
1: É, próxima rádio aqui.
0: Dona Sebastiana, seu Guilhermino. Então eles pediram aqui, eu pesquisei a música aqui. Eu creio que é essa, viu? Alô, Marco Sul, boa noite, meus amigos. Manda um abraço pro Marco
1: Sul. Grande Marco Sul, um abraço pra você, Marco Sul. A toda a galera aí na sua casa, nos ouvindo o programa Paraíso do Brega.
0: Casa não.
1: Ah.
0: Consultório.
1: Consultório, rapaz.
0: Consultório.
1: É mesmo, rapaz.
0: Você já tem o cartão de visita?
1: Não, eu não, rapaz.
0: Então, você não adianta ir lá.
1: Pois
0: então,
1: é.
0: Você não vai entrar.
1: Tudo bem, beleza.
0: Não tá com credenciamento.
1: É, você já fez a sua?
0: Eu sou convidado.
1: Ah, tá.
0: Porque eu não tenho
1: credenciamento, né? Beleza.
0: Então, às vezes eu vou lá buscar um café pra nós.
1: Certo.
0: Aí ele me recebe super bem.
1: E mandando um alô aqui, o grande Romildo aí do Barzinho, fundo de quintal também, tá ligado? Também, né? É, a dona Nilza Batista, galo doido, rapaz.
0: Jair.
1: Grande Jair.
0: Alusão Carmelito Topa Tudo.
1: Carmelito do Topa Tudo, rapaz. Em frente ao escritório da Copasa.
0: Fala São José.
1: Número 30.
0: 99974-0864. Dona Luz, sogra do Carmelito, não perde o programa, tá ligado com a gente. Valeu, dona Luz. Valeu, Jeane. Valeu, gente. Pra São José, Tiane, Urilu, dona Darcy, seu Paulino, Jucão, Ninha. Valeu pra São José. Valeu também, Rua 7 de Setembro, Alícia, Paulinho Viola, Elane. Alusão na 7 de Setembro, dona Norma, Bel, que era do Bar do Bel. Topa tudo, Alex Júnior, Brian, Lindaro, Cães, Dona Inácio, Dandara, seu Zé. Ótima noite, 6:02.
1: Hora certa, Cicobi, grande Poca, tá ligado com a gente. O Piriquito tá sintonizado, rapaz. E a galera lá no, na mercearia, o Baratão, grande Marcelo.
0: A Maria, esposa dele, né? Esposa dele, Maria, Maricele, também no cão. Ó, lá pra Zé Júlio, Maria, Edson e também a Maria, né? Dona Zilda. Sucesso. Hilton Vargas, o Homem da Lua.
1: O Homem da Lua e a galera lá no sítio Fazendinha, rapaz.
0: Dadá.
1: Dona Nice.
0: Dona Marlene.
1: Boneca.
0: E ainda o Jorge.
1: O Johnny, né?
0: Tá lá na cidade agora.
1: Ah.
0: Acho que tá aqui na Tiradentes.
1: É.
0: Abração, Johnny. Valeu, pessoal da Fazendinha, Futebol Operada, Dadá e Família. Lá também, né? Cobrar seu Messias, Silvana e Jonathan. Então, lá pra Dona Zilda, principalmente Zé Júlio e Hilton Vargas, o Homem da Lua. E depois tem o Lindomar Castilho, Ébrio de Amor pra Maria da Rua 3, Estação da Luz.
1: A galera lá no bairro Estação da Luz tá ligado com a gente.
0: Laninha, Alessandro, Crezinho, Pai dos

0: Laupa Israel, Gugu Cida, Rua 3, também a Maria Alice, Rua 4, alusão lá para Cristiane, seu Joá, Tônio, Joana, Túlio Getúlio, Juscelia Lara e a Beleu do Forró Bem Vivido.
1: É ela mesma, a presidente, rapaz.
0: Valeu, Beleu. E a Rua 1, Adalto Bochecha, Denise Caldão, Helena Filha Sara, Tonguinha Marisa, Marta, irmã do Marco Sul, Maria de Brau. Valeu, Rua 1, 6 e 3, GG.
1: Hora certa, Cicobi. Boa noite, cidade, paraíso do Brega.

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0: volta na nossa Pérola FM 104,9. Estamos de volta aqui na nossa Pérola FM 104,9. Ótima noite para você. A companhia é a nossa programação da nossa Pérola FM 104,9. Ótima noite para você. Obrigado pela sintonia, obrigado pela companhia. Vamos lá, nós estamos aqui com a Lata Experimental de volta, Gigi.
1: Com certeza, meu parceiro André Luiz. Boa noite para você nos quatro cantos da cidade, onde quer que você esteja ouvindo a rádio Pérola FM 104,9. A gente está aqui dando um reajuste aqui na nossa mesa de som, aqui no nosso equipamento, para levar a todos vocês uma qualidade melhor de música e de voz, né? É isso aí, André.
0: É isso aí, Gigi. Como tá devagar? Tá chegando nada não? Nada.
1: Tá rachando muito.
0: Tá rachando muito, né? Vamos ver como é que tá aqui, viu? O Marcos Sul tá lá ligado também com a gente. Vamos tentar trocar aqui, peraí, gente.
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0: Vamos lá, gente, tá rachando sim. Vamos lá. Vamos chegar aqui, parece que agora deu uma melhorada. Toma, GG Alves, deixa eu regular ali também. Deixa eu regular aqui, parece que deu uma melhorada agora. Vamos lá, vamos de lá.
1: Com certeza, meu parceiro André Luiz, estamos juntos e misturado. Boa noite, cidade.
0: Senta aí, Marcos Suco, você que tá ouvindo em sua casa, como é que tá chegando agora meu microfone? Eu disse que meu microfone não estava saindo quase nada.
1: Agora deu uma regulada aí, ficou show de bola.
0: Aí, Marcos Sul, você fala aí como é que tá chegando aí. 6h13, GG.
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0: Vamos atender a pedido?
1: Vamos atender o pedido aqui da nossa amiga Adriana, lá na fazenda de Paulo Nogueira, oferecendo para o seu esposo, Silmar, para o seu filho, Felipe, para a sua amiga Nilza e o Batista, aqui na cidade de Carlos Chagas, na Praça São José. É o sucesso com Vando, Mordida da Maçã.
0: Engraçado que o Marcos Sul também gosta dessa, né?
1: Ele gosta também, né, rapaz? Vai pegar carona junto aí.
0: Ele falou, que bom.
1: Valeu, show de bola.
0: Sul, obrigado, meu querido aí, nosso técnico lá na casa dele. Essa Mordida da Maçã vai pra você também, pro Marcos Sul, falou que ama.
1: Sucesso, né, rapaz?
0: Mordida da Maçã pro Marcos Sul na Rua BH. E sabe quem tá ligado com a gente longe daqui?
1: É o nosso amigo Vitor.
0: Alô, Vitor!
1: Lá em Chapecó, rapaz.
0: Antes que o Cruzeiro foi roubado no jogo do Galo.
1: E a Cristiane também, grande Cristi, né?
0: Cristiane, um abraço pra você. Valeu, Vitor, filho do Valdeci.
1: É, da geladeira, Valdeci Refrigeração Elétrico Doméstico, rapaz.
0: Valeu, Vitor, meu querido, abração pra você. Boa noite. Vamos lá, vamos trazer então, Vando Mordida da Maçã, lá pra nossa amiga
1: Adriana, Silmar, Felipe, Nilza Batista. Adriana, lá na fazenda de Paula Nogueira.
0: Na fazenda de Paula Nogueira, abração pra vocês, boa noite. Valeu, Marcos, boa pra você também. Aí depois, na sequência, Amaro Batista, Vida Cor de Rosa.
1: Você tá doido, aqui só toca sucesso.
0: Pode soltar o bordão, jovem.
1: Boa noite, cidade, paraíso do Brega.

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0: Pode falar ou não? Vou voltar aqui, vamos lá. Pode falar?
1: Não.
0: Deixa quieto, né?
1: É, deixa quieto, rapaz.
0: É, isso aí. 6h23.
1: Hora certa, Sicoob.
0: Valeu, gente. Abelão tá ligado com a gente.
1: Grande Beleu, rapaz. Presidente do forró da terceira idade, rapaz.
0: Terceira idade é bem viver.
1: Bem viver, nota mil, forró da melhor idade. É tanto nome, rapaz.
0: Você decide, mano.
1: É, mas o Beleu falou, que a gente falar, tá bem falado. Rapaz, entendeu? Importante é a galera participar, curtir lá na quadra do clube Carlos Chagas, todo sabadão.
0: É isso aí, todo sabadão tem lá, né, Gigi?
1: É, com certeza.
0: Valeu, Beleu, minha querida, um abraço pra você, minha querida, uma boa noite, minha amiga Beleu, lá na rua 4, Estação da Luz.
1: A galera do bairro Estação da Luz, boa noite.
0: Obrigado pela sintonia, pessoal, Estação da Luz, 6h23.
1: Hora certa, Sicoob.
0: É isso aí, vamos lá, nós continuamos por aqui no nosso... É, Paraíso do Brega, o melhor da música brega, André Luiz e GG Alves. Luciene participa com a gente. É, você pode passar essa? Amado Batista, menino dos olhos negros.
1: Ó, rapaz.
0: Essa é nova pra
1: mim. É a Luciene lá da BR.
0: 418. Mário.
1: É.
0: Sandra. Quem mais?
1: Dudu.
0: Dudu, alusão ainda. Rancho Talismã.
1: Talismã.
0: Neiva.
1: Neiva.
0: É Nordália, a gente chama de Neiva.
1: Neiva, né?
0: Abração, Luciene, minha querida. Abração. Boa noite pra você, Luciene. Vamos fazer o seguinte, então, Gigi. Vamos lá.
1: Vambora.
0: 24, hora certa, Sicoob. Alusão da Fazenda Pampulha, Riqueza, Marlene, Dinha, Adeline, Ávila, Pedro Henrique, Davi Lucas, Fazenda Planal, Danilo. O meu amigo Ailton Figueiredo.
1: Grande Ailton Figueiredo, o Neguinho Mecânico a também, rapaz.
0: Ailton. 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
0: 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Então é o seguinte, ó. Lá pra minha amiga Beleu do Forró Bem Viver, Forró Nota Mil Sábado tem, né, Beleu? José Ribeiro, um amor se vai. E o outro?
1: O amor se vai e o outro vem.
0: Essa daí.
1: É, rapaz.
0: Aí depois pra Luciene, Olhos Negros.
1: Com Amado Batista.
0: Amado Batista, 6h25.
1: Hora certa, Sicoob. Boa noite, cidade, paraíso do Brega.

0: De volta na nossa
1: Pelo FM, estão de volta, viu, Jovem?
2: 104,9, apresentando o programa Paraíso do Brega. Boa noite pra você aí nos quatro cantos da cidade. Grande Silmazinho, rapaz, tá ligado com a gente?
1: Silmar tá ligado.
2: É, rapaz.
1: Ah, mas música boa.
2: Silmar, gente boa.
1: Porque é um mestre lá da fanfarra.
2: É.
1: Fanfarra.
2: Fanfarra
1: é da 7 de setembro.
2: Ah, é, rapaz?
1: Fanfarra da velha guarda de muitos anos.
2: Das antigas, né?
1: Das antigas lá, o mestre, o maestro.
2: Certo, certo. Certo.
1: Botando tudo ok, né, Silmar? Fazendo com maestria, com toda a dedicação, com todo o amor. Valeu, Silmar. Anos e anos.
2: O mais conhecido é o Silmar da Defesa Civil, né?
1: Defesa Civil. O Silmarzinho, meu querido, gosta da moda de viola, viu?
2: Certo.
1: Ele gosta e toca muito e gosta de música boa.
2: O grande Luciano também, o Silmaro, né?
1: Isso, o Luciano tá na parte de dois, ela pediu a Amado Batista, eu fui pesquisar, não tem música com aquele nome.
2: Certo.
1: Aí, o que eu achei próximo dela, eu creio que seja ela, lembrando de você.
2: Bom, Batista. Com certeza.
1: O Luciano, foi pesquisar aqui, não tem Menina dos Olhos Negros com Amado Batista, mas tem uma música que eu pesquisei, coloquei, apareceu essa na internet, lembrando de você, do Amado Batista, para você, Luciano, ela vai ouvir essa primeiro. Silmar pediu, Odair José, Eu, Você e a Praça.
2: Aqui pediu, a gente toca.
1: 6h33.
2: Hora certa, Cicobi. Boa noite, cidade, paraíso do Brega.
1: Segura, música boa.
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0: volta. De volta.
1: Microfonia das boas.
2: Com certeza, meu parceiro.
1: Silmarzinho agradeceu.
2: Grande Silmar, um abraço pra você, Silmar. Tamo junto.
1: O cara é fera, 6h39.
2: Hora certa, Sicoobi.
1: Lembrando que estamos quase chegando ao final do nosso programa, hein?
2: Com certeza, porque hoje a gente tem o espaço cedido à Voz do Brasil, às 7 da noite.
1: Ela não vai não, moço.
2: Fazer o quê? Tenho que ir, né, rapaz?
1: Você tem que ir, eu vou ficar aqui, então eu vou fazer o seguinte.
2: Mas nem agora não, ainda falta 20 minutinhos.
1: Eu vou tirar aqui que vai parar e vou pôr música pendurada no meu som.
2: Eita, Santinho.
1: É máquina, velho. 20 fazer, volta pra 7.
2: Hora certa, Sicoobi.
1: Você mandou falar que é aquela música mesmo.
2: Valeu, Luciene. Um abraço.
1: Valeu, Luciene, minha querida. Vamos lá, é o seguinte. Vamos fazer o seguinte, então. Vamos trazer mais música boa?
2: Vamos trazer sucesso.
1: Vamos lá, então. Vamos trazer mais música boa na nossa programação. Lembrando que sábado tem mais Paraíso do Brega, hein?
2: Com certeza. Às 5 da tarde.
1: 5 da tarde. A gente vai trazer mais Paraíso do Brega, elas vão lá pro Sérgio Murilo, passou o Sérgio Murilo, cidadão.
2: Gente boa demais.
1: Sérgio, Lindaura, os filhos, Dona Lotes, Porão, e os fãs do Sérgio Murilo, rapaz, Lindaura, quem mais aqui, é tanta gente que vai falar, Diana, Antônio Faqueta, Valdirene, ainda a minha amiga Juliana, Roberto Carcará, San, ainda quem mais, Santinho da Mesinha, Dona Maria Cesário, Fábio, o seu Wilson, esposo da Marina, da Mara Presidente, o seu Wilson, Dona Marina, Carlinhos, atleticano e vascaíno, presidente Pelado, ligado com a gente.
2: Grande Carlinhos.
1: Casa da Paz, alô, Tião.
2: Tião da Casa da Paz.
1: Bardô.
2: Nivaldo, Sandra, é isso mesmo.
1: Ele dediu o presidente Bernardo, valeu, gente. Dona Loura da Tocadinha, Dona Loura do Ney Tocadinhas, Casa Costa.
2: Costa, grande Geraldo Machado.
1: Ailton.
2: Bigode, Cássia.
1: Cássia, Claudinho, Patolino, Milton Moreira, da Cultura Cultural. Caboclinho, X-Name e se você descer um pouquinho mais, vai ter ali a Gameleira.
2: A Gameleira vem, Vandinha, Dora.
1: Valeu, Vandinha, alô também a nossa amiga Vanusa, né?
2: Vanusa.
1: Ainda Neguinho do Churrasco.
2: Grande Neguinho.
1: Nilza, Dora, Bolinha, Diego, os Barreiros, Thiago, Edson, Alberto, Dona Rosa, Rosalvo. Abração para vocês. Boa noite. Obrigado pela sintonia, obrigado pela companhia. Vamos trazer, GG. Essa aqui é um dos clássicos do programa, tem que tocar mesmo. Bartô Galeno, não toca a fita.
2: Do meu carro.
1: Vamos tocar?
2: Beleza, aqui pediu, a gente toca. Boa noite, cidade. Paraíso do Brega.
1: Dê um apoio cultural quando voltarmos. Vamos despedir de vocês. Boa noite.
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0: de volta na nossa Pérola FM, faltando 6 minutinhos para 7 gels.
1: Hora certa, Sicoobi.
0: É a notícia.
1: Já tô sabendo, rapaz.
0: Fica preparado, né, velho?
1: Fazer o quê?
0: Porque é bom, acaba também, né?
1: É triste a dor da partida, né?
0: Não fique triste, não.
1: Não, sabadão às 5 da tarde tem mais.
0: É porque não,
1: claro.
0: Aí vem quinta e sexta, sábado.
1: Quartou, né? O pulmão da cidade, né? É o pulmão da semana.
0: Da cidade,
1: faz parte, faz parte. É. Que pena que chegamos mais um final do programa Paraíso do Brega. Agradecendo você que ligou e participou, esteve na nossa companhia. Obrigado a todos pela sintonia. E assim, se nosso Deus nos permitir, sabadão, às 5 da tarde, você tem encontro marcado com eles, GG Alves, o maluquinho do Brega, ele, meu parceiro de todas as quartas e sábado, meu irmão camarada, André Luiz. Vou ficando por aqui, desejando a todos uma boa noite. Já já vem aí o espaço cedido à Voz do Brasil. Um abraço a todos vocês, fiquem todos com Deus. Um abraço do GG Alves, uma boa noite a todos. Tchau.
0: Valeu, galera, com a graça de Deus, eu volto amanhã. Ok? Amanhã eu espero o esportivo, depois a nossa programação Festa 104, depois Sertanejo Bom Demais. Lembrando que o Santo perdeu um óculos de grau, viu? Santinho. Santinho lá do Barro, do Barra Maria. Quem encontrou esse óculos de grau vai falar com a gente, 999-700-067. Nessa, perdeu um óculos de grau, o grande Santos Rings Bar. Valeu, só serve pra ele. Valeu, Santinho. As últimas, Maria do Pó, Oswaldo Bezerra, mas especialmente pro Santos do Miguel, pra você também. E depois tem Fernando Mendes, Menino do Subúrbio. Já já, espaço aqui pela Voz Brasil. Um abração a todos, boa noite, fiquem todos com Deus, tudo de bom, tchau, tchau. Com a graça de Deus, volta amanhã, o nosso Paraíso do Brega volta no sábado, às 5 da tarde, 17 horas. Valeu, tchau, tchau, boa noite. Jesus Cristo é o caminho, a verdade e a vida, a única salvação. Obrigado, Jesus, valeu.
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0: Tamo junto, meu irmão. É hit, papai.
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